9:02. Bom dia, sejam bem-vindos aqui à emissão Novos Horizontes. Emissão para domingo 11 de outubro de 2026.

0: E os ouvintes já nos ligaram, alguns ouvintes, para pedidos musicais e dedicatórias. É o caso do Chapisco e o caso também de Madame Batista, para quem eu mando já um beijinho e o voto de um bom domingo. E Beatriz, o primeiro ouvinte que nos ligou foi o Chapisco, ligou-nos para nos pedir um tema para o amigo David, de Terre Noire, com condição de uma recuperação, para as filhas, para os netinhos e bisnetos também, e para a equipa da rádio, da nossa parte, Chapisco. Muito obrigado, bom dia e muita saúde para si também.
1: E a segunda dedicatória foi da, então, da senhora Batista, então que ela manda as melhoras para a senhora Murta, e também então ela dedica estas músicas para todas as pessoas que ela conhece, para nós também, para a equipa da rádio, e ela deseja um bom domingo. Então ela vamos ouvir as Bombocas e o outro tema não encontramos, mas vamos ouvir Mãe Palavra Querida de Zé Amaro.

0: Entretanto, depois deste tema de Madame Batista, a quem lhe desejamos também um bom domingo, também lhe chegou há pouco a Madame Murta, a empanada Madame Murta, coitada.
1: Que mas ela vai ficar melhor, eu acredito.
0: É, mas é. Ela vai ficar rija, ela é rija, aliás.
1: Claro, sempre. Isto
0: é uma fase menos boa, mas a Madame
1: Murta... Sim, mas vai ficar sempre... Numa fase má, sempre depois uma...
0: Agora, como se diria um português, está no estaleiro, coitada.
1: Sim.
0: Exatamente, com a pancada que levou, não é normal.
1: E como dizem os franceses, après la pluie vient le beau
0: temps. Coitado, portanto, eu acho que para já nos próximos tempos a Madame Murta vai ver o bom tempo, mesmo que venha pela janela, coitado. Enfim, mas o importante é que ela no final fique bem.
1: Claro,
0: estamos sempre a brincar um bocadinho para lhe encorajar também, uhum. Porque ela é da brincadeira e, quer, e gostamos que ela mantenha exatamente esse espírito de brincadeira e boa disposição, porque Madame Murta não é por haver esta fase menos negativa. Vamos ser pessimistas, vamos pensar que
1: claro,
0: depois da tempestade vem a bonança, como se imagina, não é? Uhum. Esta fase menos boa, um pouco de sofrimento, enfim, estar em casa, mas depois com o tempo vai recuperar e vai ficar rijo e ainda vamos beber um caneco na esplanada ali de João Jarrés.
1: Entretanto, ela pediu uma música, um tema, então vamos passar-lhe, então, José Malhoa. E ela diga então a todas as pessoas que ela conhece, a senhora Batista e a senhora Fonte também.
0: Olha, onde está essa...
1: Tatu.
0: Tatu.

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1: E cá estamos então para o desporto na bancada VIP desta semana. Começamos pelo Campeonato Nacional de Portugal, que retomou então o ritmo depois da paragem para as competições internacionais, nomeadamente para a Liga das Nações, onde Portugal fez um pleno, ou seja, dos 4 jogos, 4 vitórias, e está já qualificado para os quartos de final da competição. Portanto, foi sem dúvida uma série de jogos, nestes 4 jogos, vencedores, e que lhe permite então passar para um próximo patamar, enquanto equipas ficaram um pouco ainda incertas nessa outra fase da competição. Entretanto, com o futebol português retomou esta semana, e também o Futebol Clube do Porto e as tantas equipas da Primeira Liga. No estádio de Barreiras é, historicamente, sem dúvida, um dos redutos que mais exige do Futebol Clube do Porto. O encontro da 8ª jornada da presente edição da Primeira Liga não foi exceção, e os azuis e brancos tiveram que recorrer, já conhecida de outras paragens, a tal estrelinha de campeão, um bocadinho de sorte também, para vencer então o Marítimo por 1-2. O golo do triunfo surgiu já na reta final da partida. Entretanto, o importante aqui foi, claro, somar os 3 pontos. Recordo-se que primeiro marcou o Marítimo aos 15 e Froult aos 42, marcando então o último golo do Porto para a vitória aos 86, a 4 minutos do final do tempo regulamentar, aqui a conseguir os preciosos 3 pontos no Barreiro. Depois deste jogo, com certeza que haverá mais resultados, que entretanto já se jogaram nesta jornada, jornada número 8, com a abertura do Moreirense 0, Gil Vicente 1. Aqui o Galo de Barcelos foi cantar ao vizinho Moreirense os 3 pontos, foi dar a bicada final. Com esta vitória, então, o Gil Vicente somou os 3 pontos na casa do seu adversário. Também quem já jogou no dia de sexta-feira foi o Braga, perdeu em casa com o Sporting, assim aqui é, Braga 1, Sporting Clube de Portugal 3, e também, já no dia seguinte, no dia de ontem, dia 10, foi o Marítimo Futebol Clube do Porto, e que então o Porto foi vencer ao Barreiros, na Madeira, por 2-1. Ainda no dia de ontem jogaram-se o Académica 2, Estoril Praia 1 e o Casa Pia 0, Santa Clara 1. Para o dia de hoje há ainda os jogos Rio Ave Nacional às 15h30, um pouco mais tarde às 18h o Benfica Vitória de Guimarães, aqui uma grande partida no Estádio da Luz. Benfica vai enfrentar os vitorianos, uma equipa sempre difícil nas suas exibições frente à equipa das Águias. Portanto, Benfica, Vitória de Guimarães, às 18h, hora de Portugal. Se vir o encontro aqui em França, não se esqueça que terá a respectiva diferença horária de mais 1 hora. O Arouca Estrela Amadora será às 20h30, hora portuguesa, e o Famalicão Alverca fecha esta jornada número 8 no dia de amanhã, dia 12, às 20h15. Recordo que a hora de referência é a hora portuguesa. Se visualizar a partida em França, outro país, terá de ter atenção à respectiva diferença horária. O Porto, nesta altura, lidera a classificação com 24 pontos, 8 jogos. O Sporting, na segunda posição, com 8 jogos também e 18 pontos. O Santa Clara com 18 e está na terceira posição. O Benfica está na quarta posição, mas tem menos 1 jogo, portanto ainda vai jogar no dia de hoje e pode, portanto, avançar na classificação, passando, obviamente, aqui também os seus adversários que estão precisamente acima na tabela. A quinta posição vai para o Académico, com 14 pontos e a mão cheia, portanto fica aqui preenchida com o Académico, estando na meia dúzia o Arouca com 11 pontos e 7 jornadas. Para o fundo da tabela, nos lugares de descida de divisão, está o Rio Ave na 16ª posição, com os pés dentro de água, mas ainda tem hipótese de se salvar, porque está com 4 pontos e 7 jornadas. Quem está numa situação um pouco mais complicada está, obviamente, o Casa Pia e o Estilo Paia. Casa Pia, 17º lugar, completamente dentro da linha de água, na linha de descida de divisão, 8 jornadas e apenas 4 pontos. E o Estilo Paia, a lanterna vermelha do campeonato, está em 18º e último lugar, com 8 jornadas e apenas 2 pontos concretizados neste campeonato. A próxima jornada é a jornada 9, que começa no próximo dia 23 de outubro, com o Vitória de Guimarães Marítimo. No dia 24 haverá um Estrela da Amadora Casa Pia, o Alverca Arouca e o Gil Vicente Porto, será às 20h30 de 24 de outubro. O dia 25 traz-nos as partidas na agenda do Estrela Praia Moreirense, o Nacional Braga, o Rio Ave Famalicão, Sporting Académico e o Santa Clara Benfica. Fecha a próxima jornada, a jornada 9, com o dia 26 às 18h45, é então a partida que fecha a próxima jornada. E o futebol termina por aqui e vamos passar para outra modalidade.
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1: E depois do derby, uma clássica reedição da final, falamos de basquetebol, e estamos com a partida Porto-Benfica, que se joga no dia de hoje, às 15 horas, no Dragão Arena. Portanto, basquetebol, Porto-Benfica, é uma reedição da final, e depois já terem jogado no derby, aqui então, vamos ver quem leva a melhor. A época arrancou a todo gás, e com apenas um trio de semanas de ação, já vamos ter o terceiro clássico da mesma, desta feita numa reedição da final da época passada. Este domingo, o Futebol Clube Porto, campeão nacional em título, recebe o rival Benfica, a ver vamos o que dará. Depois da Supertaça 80-76 e de um derby logo na primeira jornada 84-71, é agora a vez de um terceiro jogo grande, seguido então desta feita a reedição das últimas finais da Liga Betclic entre os Dragões e a Águias, que estão sempre lá na disputa pelo título. Portanto, aqui a ver vamos mais um jogo quente, sem dúvida, desta feita no Dragão. Isto hoje, para aqueles lados, o Dragão vai deitar chama. Vamos passando ainda para a informação de Cristiano Ronaldo.
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1: O Conselho de Disciplina da Federação Portuguesa de Futebol instaurou um processo disciplinar a Cristiano Ronaldo na sequência do abandono do estágio da Seleção Nacional em Copenhaga, na Dinamarca. O organismo anunciou que ainda que a suspensão preventiva deixa de ser automática e passa a não automática, acrescentando que o processo irá ter natureza de urgente.

0: e a resolução do problema, e penso que o Ronaldo irá regressar para fechar aqui a sua carreira em grande na equipa das esquinas. A ver, vamos, que haja um desfecho positivo, porque Ronaldo aí merece, mas também o país merece também, claro, respeito. Não é preciso ser um grande líder e um grande ídolo que se dá também direito a fazer tudo o que dá na cabeça. A ver, vamos então, os próximos episódios, penso que haverá um final feliz, assim esperamos, porque Cristiano o merece e o país também. Um fechar digno em termos de um dia de Cristiano Ronaldo, em termos de carreira futebolística, nomeadamente na sua seleção nacional. E agora vamos passar para a música já a seguir.
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0: E Beatriz, estamos de regresso daqui a pouco para a música, mas também há dicatórios e podemos lembrar também o número.
2: Sim, podemos relembrar então como pode ligar para nós. Então pode ligar, com, o número é então 04 77 56 80 56. Também pode nos ouvir então no 90.9 no seu carro ou a qualquer lado. Também pode ser no site, então pode ser no www.radio-onden.com. E já está, e pode-nos ouvir no mundo inteiro, ou se estiver numa praia, como disse, pode ser no deserto, pode ser em frente a uma pirâmide, pode ser...
0: Não convém aqui ir de paraquedas, porque senão depois vai-se dar mal.
2: Mas também pode ser que ir de paraquedas e ouvir a Rádio Ondena, então, assim.
0: Sim,
2: no ar...
0: Sim, até lá tudo bem, mas depois ouvia-se um ai muito grande, porque se caísse mesmo na pontinha da pirâmide... Já imaginaste alguém descer de paraquedas e ter o azar do paraquedas se desviar e cair mesmo no biquinho da pirâmide?
2: Também seria um grande azar, não é? Espero ter tanto azar quando jogar no turf.
0: Exatamente.
2: Porque senão então temos azar nas pirâmides e não temos azar no turf. Isso aí não pode ser, quer dizer, não dá. Então tem que ganhar um milhão e aterrar bem em frente à pirâmide.
0: Exatamente, que é para ficar uma vista panorâmica especial.
2: Claro.
0: Aproveita e daqui a pouco faz uma selfie.
2: Sim, claro. Para dizer que estamos bem.
0: Porque não é todos os dias, nem todos os momentos que consegue fazer uma selfie assim, envelhecida, em frente à pirâmide. Portanto, é um momento único.
2: E
0: não?
2: Ouvir a Rádio Ondena, a descer, então não é todos os dias.
0: A Rádio Noir. E depois é caso para dizer que modinha ouvia o azar na praia, não é? É
2: claro.
0: Uma boa ideia, passar o azar na praia,
2: uhum.
0: Não é? Mas para já vamos ouvir uma música de parabéns da parte da Ana da Silva, que dedica a alguém especial.
2: É, para todos, e ela deseja também as melhores para todas as pessoas que estão doentes, principalmente.
0: E os parabéns também para nós, que ela diz que ouviu na rádio, que nós tínhamos ganhado um título honorífico familiar.
2: Um novo título.
0: Um título honorífico familiar.

0: Dedicatória de Cristian Provede, que nos está a ouvir para os lados de São Cigarelli, penso eu, penso que ainda não foi para a feira, para o Marché, não é?
1: Uh-huh.
0: A feira, feira semanal.
1: É o Cristian Provede e a Nathalie de São Cigarelli, então.
0: Exatamente, para eles também, vozes do Mundo Domingo, uh-huh. Um bom dimanche a eux, e um bonjour por São Cigarelli, parce que há beaucoup de Portugal à São Cigarelli, há mesmo um petit café português, vers l'église. Esse é um problema, eu penso que ele pode me confirmar, mas penso que é bem só. Ele há toujours le petit café, sympa, à côté de l'église. On va à la messe e après on passe au café portugais. Il va avec l'esprit portugais. 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

0: Sendo que se não ligar o micro é mais difícil. Temos que...
1: E depois é complicado o cheirinho, não temos cheirinho, não, temos voz, não temos nada.
0: No fundo, depois temos que ir para a janela, temos que ir para a janela e mesmo assim estando na janela, a berrar é capaz de ser difícil nos ouvirem um pouco mais longe, não é?
1: Uhum,
0: mas
1: claro.
0: Vamos tentar que com o microfone é mais fácil, pelas ondas do éter, conseguimos chegar um pouco mais longe. Eu estou por cá e eu, Fernando Salvadoria, Beatriz Salvador do outro lado. É como se imagina, filha de peixe sabe nadar, e é verdade. Ela, por acaso, até sabe mesmo nadar.
1: Mas antes de nadar, afoguei-me várias vezes.
0: É, não é peixe, e teve já em situações aflitivas, e não é peixe, por acaso, não é de signo peixe. Portanto,
1: não, sou capricórnio.
0: Capricórnio, portanto, por isso, mas é filha de peixe. Ou seja, chegamos aqui, filha do Fernando Salvador. Estava eu a dizer que, passando a factos concretos, passamos àquilo que faz bem ao estômago. Não é? Que é almoçar, comer, saborear bons pratos portugueses, e por isso... Vamos ouvir a Beatriz, que nos vai dar uma receita culinária de hoje, que é a receita habitual da nossa emissão, e que penso que vai nos dar asas para voar. Não sei, se calhar até tinha
1: eu vou
0: asas.
1: Dar, eu vou dar asas para voar, para depois cair de paraquedas e depois ir a ter a pirâmide.
0: Em cima da pirâmide.
1: Está tudo. Bom, eu bem digo, eu dou asas para ir ter com as pirâmides. E depois, se calhar, ganhar o turf, não é? Está tudo...
0: Não falta mais nada, não é?
1: Não, nada. Nada.
0: É tudo assim, é tudo preparadinho, a jeito, não é?
1: Sempre.
0: Vamos então à receita, Bia. O que é que temos... primeiro que reunir, porque isto mexe ali e faz um gesto de magia.
1: Sim,
0: já está, não é?
1: Sim, mas primeiro temos que saber o que se vai cozinhar, não é? Antes dos ingredientes, não é?
0: Ora, está, não é?
1: Então, vai ser codornizes com molho de ananás.
0: Codornizes, molho, isto é daquelas coisas que têm asas, não é?
1: Eu acho que sim, eu acho que cada prato tem asas, agora depende se elas são grandes ou pequenas e se podemos voar longe ou não, mas exato. Sim.
0: Mas as cornices têm asas, não é?
1: Sim, claro, claro. Então,
0: se não cortarem antes do tempo, não é?
1: Isso não posso fazer nada, depois já está cortado, já está.
0: Exatamente.
1: Então, para preparar esta receita precisamos de 8 codornizes gordas, 2 colheres de sopa de mostarda, de noz moscada, de 2 colheres de sopa de açúcar mascavado, de 1 pitada de gengibre em pó, de 2 colheres de sopa de azeite, 1 limão, 300 gramas de ananás em calda, 1 malagueta fresca e 1 cebola roxa. Então, depois, para preparar esta receita, primeiro, limpe e lave as codornizes, enxugue com papel de cozinha e abra pelas costas em metades sem as separar. Mistura a mostarda, 1 pitada de noz moscada, metade do açúcar mascavado, o gengibre, o azeite e o sumo de limão. Barra as codornizes com este preparado e reserve. Corte finalmente o ananás e misture com 2 colheres de sopa da calda do ananás, sem sementes e a cebola picada. Grelhe as codornizes dos dois lados até ficarem douradas e macias. Sirva muito quente com um molho de ananás e pode acompanhar com uma salada.
0: E acaso para dizer, bom apetite. Não?
1: Bom apetite, sempre. E se calhar este prato pode lhe dar algumas asas.
0: Nunca sabe. Se for como o Red Bull, é um prato que dá asas, portanto, não é? Aqui deve ser bem Red Bull, não é? Aqui é
1: tem... Não, isto é tudo saudável, é tudo... Não,
0: é tudo
1: isto...
0: saudável, exatamente.
1: Claro.
0: Olha, Vítis, o que é que achas que lidamos com a música?
1: Pode ser, então, estamos aqui para dançar. Depois de um prato deste é preciso queimar as calorias.
0: É preciso queimar
1: então.
0: As calorias, não é?
1: Claro, então, vamos ouvir Bandalusa. Bandalusa, que é um grupo...
0: Uma coisa que está na moda, não é?
1: Sim, é o brinquinho.
0: As tatuagens, os brinquinhos, no fundo está tudo na moda.
1: Brinquinho na orelha.
0: Vamos então ao brinquinho na orelha, vamos à música de bar com os Bandalusa. Tenham um bom domingo, fique connosco, Raciade Cnu, bom dimanche à vous.
1: Bom dimanche e atenção onde caia. Pode cair em cima de uma pirâmide.
0: Passe sur les pyramides, se vous prenez un jour, essayez de faire un essai en parachute.
1: Faites attention, vous atterrissez, parce voilà. Que l'atterrissage peut être compliqué. Donc...
0: L'atterrissage peut être compliqué, ouais, c'est bien. On passe à la musique, on est là jusqu'à midi, on compte bien sûr avec vous. Pendant cette émission Nouveaux Horizons, pendant 3 heures, entre 9h et midi, sur le 90.9 FM, sur DAB et aussi sur Internet, dans le monde, on est avec vous. Mm-hmm. Et bien sûr qu'on compte avec vous, de l'autre côté, peut-être même de l'océan, on ne sait jamais. On va jusqu'au Brésil. Mm-hmm. Et de l'autre côté aussi, qu'on a des auditeurs qui nous écoutent pendant cette matinée. À tout de suite.

0: É música de baile, banda lúdica, com aqui o brinquinho na orelha. Isto é, hoje em dia também é um bocado de moda. Brinquinhos, piercings,
1: claro,
0: as tatuagens.
1: Sempre.
0: Sempre, não é? Mas são acessórios de moda, não é? São, digamos, coisas dos tempos modernos.
1: Sim, é da, também é da personalidade da pessoa, depende.
0: É verdade.
1: Não é?
0: Cada um faz o que entende com o seu corpo, desde que, obviamente, não prejudique ninguém, portanto, a partir daí. Digamos, até porque atualmente é um bocado de moda e também está na onda, digamos, da atualidade, ter uma tatuagem, às vezes, até assim um bocado assim, pó-estranhos, não é? Assim, especiais, digamos assim. Ou então piercings, não sei, especiais. Há quem tenha. Mas quem não tem, fica a ver. Entretanto, temos também...
1: Outra dedicatória.
0: Outra dedicatória. Esta é da parte da Paula, não é? Que hoje não está por cá, porque também está de molho, ela canta o fado.
1: É outro peixinho que está a nadar.
0: É verdade, outro peixinho que está a nadar, mas ela agora não pode nadar muito, senão afoga-se.
1: Sim, porque... não convém, não é?
0: Porque a Paula está sem voz, está rouquinha, foi cantar o fado e ficou rouca, não é? Portanto, por isso, hoje está de molho e está um bocadinho para não apanhar frio, para recuperar rapidamente. Agora já um beijinho para a Paula e as melhoras para ela. E certamente hoje vai fazer a receita culinária lá em casa. Está de castigo, fica de castigo.
1: É.
0: Mas para,
1: e entretanto, para ela aquecer na água, não é?
0: Exatamente.
1: Vamos lhe dedicar uma música.
0: Vai aquecer pelo menos em água para preparar.
1: Pelo menos, sim, para ela ficar melhor, não é? Então, vai ser a Cláudia Nayara, Sempre Eu.
0: Vamos ver então com um beijinho para a Paula e um bom domingo e as melhoras. Este tema da Cláudia.

0: se calhar foi ao Bailarico ontem no Sorrido Contal. Mas quem esteve lá no Bailarico e está connosco, está em viagem, por isso vamos ser rápidos com ele também, é Luzi Oxi. Estava connosco em linha. Bom dia, Luzi.
1: Bom dia, Sr. Fernando. Bom dia, alegria. Bom dia, minha gente.
0: Como é que foi ontem? Como é que foi aquela noite, Luzi Oxi?
1: Ai, foi extraordinário. Foi mesmo uma loucura. Foi mesmo extraordinário mesmo.
0: Foi uma noite inesquecível, com um bom ambiente e muito calor, não?
1: Muita alegria, muita energia.
0: E é uma noite a repetir, como vocês na gira, não é?
1: Sim.
0: Olha, Luzi, foi uma excelente prestação também que tiveste ontem em palco. Agora, porque não estamos no palco, vamos passar aqui na antena. Tinha aqui o tema Relaxar, vê lá se conheces este tema.
1: Está bem, obrigado do fundo do coração.
0: Yes? Conheces este tema?
1: Relaxar, muita energia neste tema.
0: Olha, Luzi, desejamos-te uma boa viagem, um regresso para os nossos Paris.
1: Muito obrigado.
0: E um até breve, e já sabes que um dia estás sempre com portas abertas aqui na antena da Rádio Ondena, nomeadamente em Novos Horizontes.
1: Muito obrigado do fundo do coração, Sr. Fernando. Foi um prazer e um gosto conhecê-lo.
0: Até breve, Luzi Oxi, e vamos ficar por cá com o Relaxar, para relaxarmos todos. Ok? Boa viagem.
1: Boa viagem a você. Tchau, abraço.
0: Obrigado, até breve.

Este foi Lúcia Oxia, que esteve ontem na noite de Sorrindo com Tal, uma noite memorável, com a participação do DJ Rafa, também Lúcia Oxia, estiveram Diwan e ainda também Nelinho, para além do Fred Mota, que também animou a noite, e o ritmo sempre do DJ Rafa, que convidou assim em um bocado em últimas distâncias para estar no palco com ele e apresentamos em duo este evento. Foi sem dúvida uma boa noite, um bom ambiente calorento, um ambiente cheio de calor e bom ritmo, com um ritmo escuduro, quizombas e, portanto, muita, muita animação. Aqui vamos também passar um dos temas de Fred Mota, que esteve precisamente ontem. Ontem esteve em Sorrindo com Tal e um tema que eu aproveito para dedicar ao Nuno, à sua mãe Cristina, com votos de um bom domingo também, e um dia o Nuno vai estar por cá, ele gostava de ver aqui a rádio em direto, e um dia iremos convidá-lo para ficar aqui connosco para ver um bocadinho estas coisas da rádio. Será um prazer, Nuno, para já desejamos-te um bom domingo com este tema de um dos teus cantores preferidos que esteve ontem então em Sorrindo com Tal, e que é o Fred Mota. Kizomba da Concertina. Rádio Leme, Novos Horizontes. Com Fernando e Beatriz Salvador. E duplo de hoje. Um beijinho também para a Paula. Um grande abraço para o Luís da Fonte, nosso técnico. E Marilu também, que hoje

0: O amor é lindo, o amor, muito amor. E há pouco, falando em amor, ligou-nos, mandou-nos uma mensagem também, Ana da Silva, como fosse tempo de fazer, nos enviar uma mensagem se quiser, via o WhatsApp ou via também Messenger, pode-nos enviar ou nos contactar aqui para a rádio para um pedido musical, uma dedicatória, se assim o entender. E esta vai da parte da Ana Silva para a Paula Salvador, que há pouco falei aqui a Paula, mas diz a Paula há muitas, é verdade, não é? Paula Salvador, também faz parte, foi mais um membro. Ah, e agora também há o Diego Salvador, não é? Este é o novo membro, é o recruta.
1: É o estagiário.
0: É o estagiário.
1: Ele ainda tem que fazer as provas para ser...
0: Nunca se sabe se um dia o Diogo não vai ser
1: Diego.
0: O Diego não vai ser um grande locutor. Nunca se sabe.
1: Não
0: se não for jogador de futebol, vai ser...
1: Ah,
0: e olha que depois começa a falar um pouquinho da pasta, da pizza. Bom, vamos então para este tema.
1: Vamos à música.
0: Vamos à música da parte da Ana Silva, com votos das melhores para a Paula Salvador, que está hoje de molho. Não está nem água, mas está de molho. E que está com a voz um pouco, foi que até fata com a voz um pouco mais rouca. Portanto, as melhores para ela. E aqui então um beijinho da parte da Ana da Silva e todos nós da equipa também, com votos das melhores. Temos que me dar aqui um jeitinho, um carinho à Paula, porque ela é que nos vai preparar hoje a receita de hoje lá em casa, não é? Vamos ouvir então, vamos ouvir aqui o tema de Lucenzo, o tema Fugir, um tema que a Paula também gosta bem. Paula Salvador. Minha Salvador.

Normal que o Lucienzo estava a fugir e fugiu mesmo. Até que vinha lá depois do Escalema. Então vamos ter o Lucienzo e o Temo fugir. Para já são o Escalema. E não é que ele ouviu mesmo fugir e fugiu um bocadinho para o lado? Aí o

O próximo tema é uma dedicatória de Nuno também, que nos está a ouvir para os lados de Saint-Romain-le-Puy. Para ele, então, com votos, bom domingo, vamos ouvir este tema de Johnny Abreu.

0: Para além do Fred Mota, é claro, todos esses que animaram e fizeram a festa, além de D1, o comitê, a equipa também esteve ao top, incansável, para que o público se sentisse em casa. É uma prática de vosso comitê, não?
1: Não sei se é uma prática, mas é verdade que temos uma boa dinâmica. Eu estou muito, muito feliz por esta dinâmica toda, porque é cansativo, mas os artistas também foram muito, muito simpáticos, muito próximos do público.
0: Entregaram-se à noite, digamos assim, ao público.
1: Sim,
0: também.
1: Sim, estavam mesmo os quatro, portanto, o Daiwon, o Luzi, o Nelinho, o Fred Mota, os quatro conhecem-se.
0: E estavam cúmplices, não?
1: Estavam muito cúmplices. O Rafa foi o chefe da orquestra que trouxe esta dinâmica toda. O conjunto estava mesmo bom, muito, muito bom, muito, muito caloroso e portanto...
0: Uma noite caliente, como se pode dizer, não é?
1: Sim, sim, sim, mesmo. Por acaso, uma pessoa nunca pensa como é que vai correr e, por acaso, pronto, correu tudo muito bem. Portanto, Le Benevole também aderiram muito, mesmo pessoas que não são do comitê, durante o ano, ajudaram, contribuíram muito, muito a que tudo se corresse o melhor possível. Portanto, não posso esperar mais por esta noite. Acho que estava tudo para o ano, se Deus quiser, haverá mais festas.
0: Lá estaremos, com certeza, não é? Novos Horizontes e Radnani também lá estarão presentes, acompanharam um par e passo estes passos, que pode rever também nas páginas de Novos Horizontes e animador de rádio, Fernando Salvador. Pode ver essas imagens que fizemos em direto ontem e também iremos publicar algumas fotos deste evento que ontem fez realmente uma noite especial em Sorrio do Contal, com o Comitê de Jumelagem. Cabeceiras de Basto, Sorrio do Contal, então, aqui ficou estas memórias que pode recordar nas nossas páginas, nas nossas redes sociais, que iremos com certeza ainda partilhar mais momentos. Foi um prazer também estar convosco, Ana, sem contar, foi recortado para co-apresentar com o DJ Rafa. Foi uma noite especial, foi uma noite de familiar, uma noite de carinho, uma noite de calor humano, foi uma noite para recordar.
1: Sim, muito obrigada, Fernanda, a ti e à Paula, porque vocês também, portanto, com a vossa participação, ajudaram o comitê a ir além, portanto, daqui do Sorrio do Contal, não é? E das pessoas daqui que nos conhecem, com a vossa rádio e com os patrocínios. Também participaste, como tu disseste, na apresentação dos vários artistas, portanto, muito obrigada por essa parte. E também queria agradecer a todo o público que também estava mesmo, pronto, eles não queriam que até, portanto, que o Rafa...
0: Estava a gostar, teve que fazer um bocado o clube.
1: Foi difícil, estava a gostar uma pessoa parar com a festa, mas pronto, tinha que ser, e para o ano haverá mais, se nos quiser.
0: É verdade, mas... Olha, Ana, parabéns para ti e extensivos, é claro, a toda a equipe e todos aqueles que colaboraram para a realização desta festa. Obviamente os artistas e todos aqueles que trabalharam também estão de parabéns. Foi uma festa linda, Ana, prometemos, enfim, estar lá, se pudermos, e contribuir para essa dinâmica para um próximo ano e outras iniciativas. Combinado?
1: Obrigada. Só queria agradecer também, se calhar, portanto, as duas caravanas de Futebol, não é?
0: De Jorge,
1: o Jorge e o Caseirinho. Portanto, também tiveram muito bom, estava tudo muito bom e as pessoas também gostaram muito, portanto.
0: Exatamente. Obrigada. Aliás, falando no Jorge, é que ele teve ontem, precisava-se de provar, tinha as bifanas, aquelas moedinhas bem pedradinhas, não é? Que o Jorge preparou. E, obviamente, a simpatia com que ele recebe sempre os clientes também ajuda um bocadinho o ambiente exterior a criar um bom clima para o interior também.
1: Sim, sim, sim, teve tudo muito bom.
0: Ana, parabéns pela iniciativa, muito sucesso para as próximas e um até sempre, recordando, claro, que a Novos Horizontes e a nossa equipa estará também de braços abertos para vos receber sempre que precisarem contar connosco.
1: Muito obrigada, bom domingo a todos.
0: Obrigado, Ana, até breve.
1: Até breve, beijinhos.
0: Estivemos com Ana Senra, do Comitê de Jumelagem, então, que aqui nos deu também algumas palavras relativamente à noite de ontem, uma noite que foi realmente uma noite memorável no Sorrio do Contal com esta festa do Comitê de Jumelagem. Vários artistas, o público ao rendezvous.

0: presente para recordar, e pode recordar com as melhores imagens e alguns diretos feitos pela, então, pela equipa presente ontem no recinto. Um especial também agradecimento à Paula, que mesmo estando com as suas limitações vocais, não deixou de ter as suas qualidades, digamos, de repórter, e fez boas imagens dos artistas que se desenrolaram no palco, porque estava no palco, não podia também estar muito ocupado com essa parte de, digamos, registro de imagem. Portanto, aqui ficam estas palavras. Estivemos também com um dos cantores, Luz e Oxy. Penso que imagino que os restantes serão também em descanso. Iremos falar com eles, provavelmente, noutras alturas, se não for possível hoje. Para já, vamos regressar à música.
1: Vamos ouvir!
0: Vamos à Vida de Portugal. É o Ruizinho do Acordeão, que esteve também este ano no Festival Alegria do Imigrante de São Gabriel.

0: Eu só queria alguém que soubesse que é uma sardinha assada, que dissesse fixe sem vergonha, que soubesse o nome de pelo menos uma música do Kim Barreiros, mas pronto, até a gira.
1: Pardon, caralho.

0: Vais-me dizer agora que Pimba é um tipo sushi? Não vais? Tens bom coração, mas o Google Translate não faz de ti uma portuguesa. Até logo, falsa tuga. Bom, que Deus te ajuda, eu já não posso mais.
1: Eu também não posso. 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Emissão até às 12 aqui nos 90.9. E também para recordar para aqueles que gostam de música e também de tradições portuguesas, vous avez bientôt, le samedi 24 d'octobre de 2026, as Rusgas Populares, são de tradição de região de Portugal, Alto Minho, que se vão passar a Lyon, l'espace Albert Camus, à Bron, e la session Colombe la Paix de Bron, ou seja, Flores de Portugal, que vão organizar estas Rusgas Populares, 24 de outubro, a partir das 19 horas, com a presença do padrinho das Rusgas, que é o Nelson Costa. Se vocês viram aquele vídeo que foi publicado na nossa página também, página Animateur Rádio Fernando Salvador, rappelé, aquele chofer todo animado que cantava na viagem para Portugal, é irmão exatamente aqui do Nelson Costa. Exatamente. Vamos ouvir então também um tema, Beatriz, e este não é por acaso que é um DJ maluco, não é?
2: Eu acho que sim.
1: Tem um porquê?
2: Porque é a dança das gatinhas e é... porque ele deve fazer a festa de uma maneira mais especial.
1: Mas é, eu não estou a dizer que ele é maluco, é mesmo DJ maluco, chama-se. É o DJ maluco que nos traz o tema.
2: Dança das gatinhas.
1: Vamos ouvir.

0: Salvador.
1: E porque o ambiente foi quente e escaldante ontem com os ritmos Kuduro e Kizomba em seu Contal, vamos continuar aqui a proporcionar dançar e também aquecer um pouco mais com este tema. Bota fogo no terreiro.
2: Vamos à música. Vamos ao terreiro.

0: estamos com muita emoção e muito ritmo, é verdade. Estamos também com um momento especial e, obviamente, aqui vamos passar um tema, uma dedicatória, mas uma dedicatória especial. Esta dedicatória é uma dedicatória para o Daniel Salvador, que esteve de parabéns ontem. Aqui vão os parabéns, digamos, reforçados, que ontem já foi dado em direto. E parabéns também, Beatriz, por alguém que fez anos antes do Daniel. É melhor aproximar-te aqui do micro, porque senão não vamos ouvir.
1: A Sara, que fez aniversário dia 9 de outubro.
0: E também parabéns ao Daniel e à Sara, porque veio aí um novo Salvadorzinho, não é? Que é o Diego Salvador, não é? Então, para eles todos, com muitas felicidades. É, obviamente que os primeiros tempos são tempos mais difíceis, mas por todos eles, então, parabéns pelos aniversários. E parabéns também e muitas felicidades para o novo Salvadorzinho, que é o Diego, que está por cá há apenas um pouquinhos dias, não é? Desde quinta-feira, não é? Portanto, também está de parabéns. Portanto, para todos eles, muitas felicidades e então um beijinho meu, da Bia, de toda a equipa e certamente um beijinho também de todos os ouvintes que estamos a acompanhar, que enviam para o Daniel, que nesta altura está para os lados de Itália. Vamos ouvir então um tema, Beatriz, qual é que vamos, que vamos ouvir para o Daniel e para a Sara e para o Diego também?
1: Vamos ouvir Lua, de Ivandro.
0: Lua, Ivandro, vamos ir à Lua, mas com os pés de fora e bem, bem seguros nesta nova realidade. Beijinhos para vocês, um feliz aniversário para todos, porque todos têm de aniversário, e também, obviamente, felicidades para a paz.

0: Este ritmo com o Douro, ritmo que também se fez sentir ontem na festa do Comitê das Mulheres de Serrilho Contal, tanto foi os ritmos com o Douro, quizombas e também ritmos populares com Fred Mota, que se fez a festa para aqueles lados de Serrilho Contal. Já agora um bom dia para todos os membros do Comitê das Mulheres, todos os venevolos que ajudaram então nesta festa e para todos os serricoises, que se, certamente estão a ouvir por já. E há uma grande comunidade portuguesa também para os lados de Sorri. Então, para todos vocês, um bom dia e um bom domingo connosco, assim como para todos os ouvintes que nos acompanham nesta manhã. Estamos na reta final da emissão, estamos quase meio-dia, estamos a cerca de 16 minutos do final desta emissão. Para já, Beatriz, às vezes nos mais românticos, não sei se já aconteceu mesmo contigo, dizem, ai, meu amor, tens o meu... Faz-lhes um fruto. Só falta pôr o chantilly. Tu és o meu.
1: Há muitos frutos que se podem pôr uma chantilly, mas normalmente acho que é mais, um morango.
0: É um moranguinho, não é? Não sei se.
1: Opa, dá para pôr açúcar.
0: É,
1: uns morangos com açúcar.
0: De manhã há uma série que chama-se Morangos com Açúcar. Mas esta é outra série, não sei, acho que já não é do teu tempo esta música.
1: Quando eu vi.
0: Quando nasceu este sucesso, o morango do Nordeste, o sucesso dos Canta Bahia, para todos aqueles que são do tempo, que desta época do moranguinho do Nordeste, aqui vem então esta recordação.

0: com Barba de Bandeira. Como tu? Não é igual. És uma peça única, Beatriz. Beatriz Salvador, que esteve comigo na emissão, além disso, eu mesmo, Fernando Salvador, e hoje a técnica foi feita pelo Fernando. Vida dupla de hoje, beijinho também para a Paula, que está em recuperação, e que ontem esteve incansável também, obviamente, na reportagem de Sorri. Luís da Fonte, que sempre ativo, mas que está bem em repouso hoje, e a Mary Lou, que está no seu dia de folga também.
1: Desculpa ter aparecido,
0: para todos um bom domingo. E claro, também para os nossos queridos ouvintes que nos acompanharam nesta manhã de domingo. Prenez un éditeur, Beatriz, on a aussi un petit mot à la fin.
2: Oui, donc on vous souhaite un bon dimanche, bon repos aussi. Et puis, vous savez, si vous n'avez pas de programme spécifique aujourd'hui, eh ben, on vous a donné quelques idées. Donc si vous voulez en profiter, allez-y, vous avez la fête de la courge, on le répète un petit peu, qui peut être très intéressant. Ça peut être le coup de la visiter, sinon vous avez la Vogue, voilà. La fête du livre.
0: Beaucoup de choses à faire aujourd'hui pour le programme, on vous donne quelques propositions. C'était Fernando et Beatriz Salvador que vous avez accompagné pendant cette matinée, entre 9h et midi. Sur le 90.9 FM, sur Internet, dans le monde. On se souhaite un bon dimanche, un bon domingo para todos, boa semana, fiquem bem. Do coração, ficamos nós mais apertadinhos, até o vosso regresso.

0: no próximo domingo, a partir das 9, cá estaremos em direto para mais 3 horas. Esperemos que seja de uma boa companhia. Até lá, fiquem bem, com saúde, sejam felizes.
1: Até para a semana.
0: Até para a semana.